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0: 13 graus.

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0: 13 graus.
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0: 3 graus. www.beneditafm.pt. 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
3: 13 graus.

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19: Compram-se carros velhos. Desde que andem, sempre servem para enganar.

0: esqueceu.
1: Ora, então, muito boa tarde.
2: Viva, é você o cavalheiro que está interessado no Ferrugem?
1: No Ferrugem? Quem? Quem? Desculpe lá, mas eu vim cá para comprar um Fiat de 1993.
2: É esse mesmo, só que eu pus-lhe a alcunha de Ferrugem.
1: Ah, estou a ver. É aquele carro ali do canto de cor castanha.
2: É esse mesmo, está em muito bom estado.
1: A sério? Ninguém diria.
2: Não se deixe enganar que o mal dele é só a sujidade.
1: Pois. Olhe lá, ele ainda tem alguma coisa de origem.
2: De origem? Oh, meu amigo, o meu carro tem tudo de origem.
1: Tudo?
2: Sim, menos a cor, claro. Era verde e com o tempo ganhou um tom castanho ferrugem.
1: Olhe lá, isto pelo aspecto não deve haver muita gente interessada em levá-lo, não.
2: Aí é que o meu amigo se engana.
1: Então?
2: Olha, por exemplo, ali o sucateiro já anda a namorá-lo aí há uns meses.
1: Oh, imagino.
2: Depois temos o Oliveira, que quer montar lá dentro um galinheiro. O Mendes, que quer usar a mala para fazer lá o fogareiro.
1: Ah, credo.
2: Como vê, isto aqui na zona não faltam pretendentes para o Ferrugem.
1: Estou a ver.
2: É claro que isto por fora engana um bocado. Quando entrar lá dentro vai ver que isto ainda tem muito quilómetro para andar.
1: Ora, então vamos lá ver.
2: Então deixa só abrir a porta.
1: Oh, diabo! Então o que é que se passa?
2: Está trancada. Espera lá um bocadinho que eu vou buscar a chave e já volto.
1: Olha, de mal ou menos, o fecho das portas ainda trabalha.
2: Ora, cá está ela.
1: Oh, amigo, isso não é uma chave, é um pé de cabra.
2: Pois, mas é a única coisa que abre a porta quando ela está assim empenada.
1: Ai, Jesus.
2: E prontinho, cá está ele.
1: Epá, que cheiro. Parece que morreu aqui alguém.
2: Morreu? Ah, nem pensar. Antes, pelo contrário, nasceu.
1: Como?
2: Nasceu uma ninhada de gatos. Ainda há coisa aí de 15 dias.
1: Olha, venha ao diabo e escolha.
2: Entre. Não se acanhe, amigo.
1: Acanhado? Eu estou encolhido com tanto frio.
2: Ah, não se preocupe que eu resolvo já isso. É só ligar a solfagem.
1: Bem, lá está outra coisa que ainda funciona. Bem, vai lá.
2: E bem, olha, para ela a puxar.
1: Agora está é muito quente. Ainda se arranja para um incêndio, veja lá.
2: Ah, isto é mesmo assim, sabe? O sistema de climatização ou dá muito quente ou muito frio.
1: Mas não há meio termo.
2: Não, senhor. Clima ameno e temperado é coisa que não existe neste carro.
1: Olhe, então não dá para jogar golfe lá dentro.
2: Por acaso até dá.
1: Então como?
2: Então com a quantidade de musgo que ele tem nos tapetes pode jogar o que quiser cá dentro. Golfe, futebol.
1: Ih, minha Nossa Senhora.
2: E no Natal pode até aproveitar para montar o presépio no carro.
1: Está bem. Olha, ponha-me é o carro a trabalhar, que é para ver se a gente faz negócio ou não.
2: Trabalhar? Está maluco?
1: Até bem. Mas para que é que eu quero um carro se ele não anda?
2: Sei lá, eu cá só lhe disse que tinha um carro para vender, não disse que tinha um carro para andar.
1: Mas então isso tem alguma avaria?
2: Não, acho que são maus vícios.
1: Maus vícios?
2: Sim, isto era o carro de serviço das finanças. E já sabe, conviveu muito tempo com funcionários públicos e nunca mais quis trabalhar.
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9: O Januário foi à caça. Imaginem!

0: Januário, faz aqui no Jardim da Estrela?
1: Na caçada.
0: Na caçada? Mas aqui não há nenhuma cotada, nem é época de caça.
1: Não se trata dessa caçada, Bernabé. Eu andei à caça de borrachinhos. E já estou com pontaria feita para um belo exemplar.
0: Caça grossa?
1: Nem queiras saber, Bernabé. Olha, nem de propósito, aí vem ela. É uma bela mulher e vê-se que tem bagalhoça.
0: Sim, já tinha reparado. Anda muito bem vestida.
1: Uma finesse. Estive de dia, estive de noite, bons casacos de peles.
0: As mãos é que são um bocadinho grosseiras, não achas?
1: Que importa isso? Com um par de luvas ninguém repara. Olha, vou sentar-me ali ao lado dela quando ela se sentar.
0: Olha, ela até parece que adivinhou e já está a sentar-se.
1: Então aí vou eu.
0: Boa sorte.
1: A menina não se importa que eu me sente ao seu lado, não?
2: Ora essa, vosso mercê pode assentar-se com o banco cega para os dois. Sim, que isto não é um banco sem fundos, como muitos que se veem por aí.
1: Ai, a menina é tão engraçada. E eu a dizer ali ao meu amigo Bernabé que a menina é a mais rica pequena que anda aqui no jardim. Os vestidos. Até muda de vestuário várias vezes ao dia.
2: Oh, senhor, mas isto não é meu. É da minha patroa, que não pode sair de casa. E me disse para eu arejar a roupa. E até me disse mais. Oh, pariga, pode ser que assim até encontres algum palerma que te julga rica. E te faça uma boa proposta de casamento.
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7: Olha, já viste as previsões para 2026?
8: Sim, dizem que vai haver crescimento.
7: Da economia?
8: Não, das desculpas.
7: Olha, viste que querem simplificar a burocracia?
8: Ah, sim, sim.
7: E achas que conseguiram?
8: Se calhar, olha, antes eram três papéis, agora é só uma app que pede os mesmos três papéis.
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4: Quando chega a sexta-feira, apetece-me sempre cantar aquela música do É Sexta-feira. E é, bem, mas eles não cantam tão bem como eu, cantam um bocadinho melhor. Muito bom dia, bem-vindo cá, estou para a emissão de sexta-feira, a última desta semana. Muito boa gente a aproveitar para fazer ponte, para tirar umas mini-férias. Recarreguem essas baterias e venham com força, mas sempre ao som dos 88.1 da Benedita FM. Cá fico, como sempre, até praticamente às 10. Bom dia, boa sexta e boas férias.

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Sexta-feira, com a previsão de céu pouco nublado ou limpo, tornando-se muito nublado no litoral norte e centro, sobretudo a partir do final da tarde. O vento será fraco a moderado do quadrante norte, tornando-se moderado a forte de noroeste, no litoral oeste e nas terras altas a partir da tarde. Prevê-se também uma pequena subida da temperatura máxima.

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Baratas, formigas, moscas e até ratos podem aparecer em casa devido a pequenos hábitos do cotidiano que muitas vezes passam despercebidos. Especialistas alertam que algumas mudanças simples podem reduzir significativamente o risco de pragas. Um dos erros mais comuns é deixar restos de comida ou migalhas espalhadas pela cozinha. Mesmo pequenas quantidades de alimento são suficientes para atrair insetos e roedores. O armazenamento inadequado de alimentos e a fruta madura também pode favorecer o aparecimento de formigas e moscas. A desarrumação é outro fator de risco. Caixas de papel, objetos acumulados e espaços pouco utilizados criam esconderijos ideais para a instalação de ninhos e colónias de praga, especialmente em garagens, sótãos e arrecadações. Nas moradias, portas e janelas abertas durante longos períodos podem facilitar a entrada de insetos e roedores. Já a existência de água acumulada, torneiras a pingar, ralos úmidos ou esponjas molhadas fornecem condições favoráveis para a sobrevivência de muitas espécies. Por fim, a iluminação exterior permanece e pode sempre que ligada, atrair insetos voadores, que por sua vez servem de alimento a outras pragas. Sempre que possível, recomenda-se a utilização de luzes com sensores de movimento. Manter a casa organizada sem restos de comida expostos, com boa gestão de resíduos e sem fontes de água desnecessárias, continua a ser a forma mais eficaz de prevenir o aparecimento de pragas domésticas.

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Entramos na reta final desta primeira parte da Supermanhã. Daqui a pouco as notícias atualizadas às 9 na edição regional. Eu volto já a seguir. 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
1: O município de Porto de Mós foi distinguido com o prémio DECO Municípios 2025 na categoria Turismo pelo projeto Rede de Trilhos e Espaços de Visitação. O prémio atribuído pela DECO, Associação Portuguesa para a Defesa do Consumidor, reconhece a promoção de turismo sustentável e a valorização do território com impacto na preservação do Parque Natural das Serras de Aires e Candeeiros. O município do Bombarral iniciou a construção de novos estaleiros municipais no investimento de cerca de 1,4 milhões de euros. O presidente da Câmara, Ricardo Fernandes, afirmou que a obra tornou-se imperiosa para garantir melhores condições de trabalho aos cerca de 60 funcionários afetos aos serviços municipais. Os novos estaleiros serão divididos em dois polos, de forma a concentrar máquinas e serviços e aumentar a operacionalidade. A empreitada tem um prazo de execução de 5 meses e um custo de 1,3 milhões de euros acrescido do IVA, sendo financiada em 2025 e 2026. A Valor Sul lançou na Lourinhã a campanha Mercado a Reciclar, em parceria com a Câmara Municipal Local, para promover a separação correta de resíduos nos mercados.

0: Histórica que remonta à Idade Média. A edição deste ano apresenta-se um novo formato com uma programação distribuída por diversos espaços. O presidente da Câmara Municipal, Serafim António, destacou que a divisão das atividades por locais distintos permitirá uma melhor organização do evento.
1: Queremos garantir a coabitação entre aquilo que a maioria da população gostava que acontecesse, ou seja, o retorno das festas ao terreiro, mas garantindo o respeito pelos moradores e pelos comerciantes. Tal como explicámos, teremos umas festas divididas por vários espaços no sítio, com a Praça da Alimentação no Largo da Fonte Velha, os divertimentos mais pesados junto ao campo de futebol do Planalto e os grandes concertos na Praça de Touros. Será montado um pequeno palco no terreiro, que também receberá, além dos vendedores devidamente organizados, alguns espetáculos. Este ano pretendemos também voltar a ter o fogo de artifício no dia 8 de setembro.
0: A nova configuração pretende valorizar a tradição das festividades e melhorar a experiência dos visitantes e habitantes, mantendo a componente religiosa, cultural e de entretenimento que caracteriza esta, que é uma das celebrações mais emblemáticas da região. O Panorama Multiusos de Alcobaça vai apresentar a sua programação deste ano, a 10 de junho, às 18 horas, num evento aberto a todos. A sessão contará com o presidente da Câmara Municipal, Hermínio Rodrigues, e o diretor artístico, Nuno Gonçalves, que irão revelar as principais linhas de programação e os conceitos dos diferentes formatos de eventos previstos. Serão ainda apresentados alguns dos projetos e artistas deste ano. A entrada é livre, o evento termina com convívio, seguido de DJ às 19 horas e concerto de Gabriel Gomes às 20. A Associação Nacional das Indústrias de Duas Rodas quer que o novo Código da Estrada clarifique as regras aplicáveis às bicicletas e trotinetes elétricas. A Associação alerta para a circulação de veículos que não cumprem os requisitos legais e defende maior fiscalização e controle do mercado para reforçar a segurança rodoviária. O tema surge no contexto da preparação do novo Código da Estrada e das preocupações com a sinistralidade rodoviária de Portugal. Segundo a Autoridade Nacional de Segurança Rodoviária, o país registra 58 mortes por milhão de habitantes, acima da média europeia. É tudo, estas e outras notícias para consultar qualquer hora no nosso site em beneditafm.pt.
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7: Muito bom dia, estou de volta para a segunda parte da emissão de sexta-feira da Supermanhã, aqui na Benedita FM. Como sempre, eu sou o Nuno Soares e faço-lhe companhia até às 10. Nesta segunda hora, continuo a trazer-lhe uma grande mão cheia daquilo que você gosta de ouvir. Venha daí, bom dia, boa sexta.

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3: As empresas tecnológicas de Taiwan estão a recorrer cada vez mais ao financiamento para reforçar os investimentos na área da inteligência artificial. Segundo dados divulgados pela Bloomberg, as empresas do setor captaram este ano cerca de 14,5 mil milhões de dólares através de empréstimos e emissão de dívida, quase o dobro do valor registado no mesmo período de 2025. Entre as empresas em destaque está a Foxconn, uma das maiores fabricantes mundiais de equipamentos eletrónicos, que prepara uma nova operação financeira para apoiar projetos ligados à inteligência artificial. Especialistas acreditam que a procura por financiamento continuará, sobretudo, a crescer nos próximos meses, à medida que as empresas reforçam a investigação, o desenvolvimento e a produção de tecnologias associadas à IA. Forte investimento no setor está também a impulsionar a economia de Taiwan, que registou um crescimento significativo no primeiro trimestre deste ano, apoiando sobretudo as exportações de produtos tecnológicos.

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terminamos, pronto, esta semana a falar de automóveis, da Finlândia, que não é assim lá muito longe da Suécia. É que neste país, as multas de trânsito por excesso de velocidade são calculadas de acordo com os rendimentos do motorista. É o sistema implementado para tornar as penalidades mais justas entre ricos e pobres. Isto faz com que os cidadãos de alto rendimento, ou que tenham alto rendimento, possam receber valores milionários de multa. Em 2002, por exemplo, um executivo da Nokia, que já foi uma grande empresa de telemóveis, foi multado em 116 mil euros por dirigir acima do limite permitido. Um caso que chamou a atenção no mundo inteiro. Outro episódio aconteceu em 2010, quando o empresário multimilionário recebeu uma das maiores multas de velocidade já registadas. 121 mil euros, simplesmente por estar 30 quilómetros acima do limite. Este modelo de penalização faz com que a Finlândia seja conhecida como um dos países mais rígidos quando se trata de trânsito, já que o mesmo excesso de velocidade pode custar desde algumas centenas até milhares, dezenas, centenas de milhares de euros, dependendo, como disse, do rendimento do infrator. Epá, mas eu acho isto muito justo. Se calhar aqui devia fazer-se o mesmo, não é? Digo eu.

0: dinheiro pode ser recuperado. Os objetos podem ser substituídos. Mas o tempo perdido nunca regressa. Cada dia que passa é uma oportunidade única que não se repetirá. Por isso, vale a pena refletir sobre a forma como utilizamos as nossas horas. Quanto tempo passamos preocupados com coisas que não podemos controlar? Quanto tempo desperdiçamos em conflitos sem importância? A vida é feita de momentos e são esses momentos que juntos constroem a nossa história. Aproveite para estar com quem gosta, aprender algo novo, ajudar alguém ou simplesmente apreciar um instante de tranquilidade. Quando olharmos para trás, dificilmente nos lembraremos de muitas das preocupações que hoje parecem tão importantes. Mas lembraremos-nos das pessoas, das experiências e dos momentos que fizeram a diferença. Use o seu tempo com sabedoria, porque ele é o recurso mais valioso que possui.
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Yeah.

É tudo, está completa a emissão de sexta-feira, as emissões desta semana também. A seguir é a Sandra Fonseca na viagem do Expresso das 10. Quanto a mim, cá estarei domingo entre as 10 e o meio-dia. Se não nos ouvirmos, então olha, fica já tudo novamente aqui combinado entre nós, na próxima segunda-feira, a partir das 8 da matina. Bom fim de semana e até segunda.

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Muito bom dia, sejam bem-vindos ao Expresso das 10 na Bendita FM, nesta sexta-feira, dia 5 de junho. Para muitos, um fim de semana assim mais longo, depois do feriado, perfeito para descansar, passear ou simplesmente aproveitar o tempo com a família e até mesmo com os amigos. Ora, muito bem, sou a Sandra Fonseca, vou estar na sua companhia até ao meio-dia com boa música, informações, dicas, companhia para animar a sua manhã de sexta-feira. Obrigada por escolher a Bendita FM. Aumente o volume do seu rádio e fique desse lado porque a viagem das próximas 2 horas está a começar. Tenha uma boa sexta-feira. Esta fara.

E vamos agora espreitar a previsão do tempo para esta sexta-feira. O dia apresenta-se com céu pouco nublado na maioria do país, proporcionando boas condições para atividades ao ar livre. O vento esse vai soprar moderado, podendo ser por vezes forte. Descida, destaca ainda para uma descida da temperatura mínima, trazendo assim uma manhã um pouco mais fresca em comparação com os últimos dias. Quanto às temperaturas máximas previstas para hoje, conte com 20 graus para o distrito de Leiria, 24 para o distrito de Santarém, uma sexta-feira com tempo agradável, e convidar-vos a aproveitar o início de mais um fim de semana, para muitos, fim de semana XXL. Qualquer que seja a sua situação, em viagem, a trabalhar ou a descansar, fique ligado com a sua rádio. Bom dia!

Ótima manhã da sexta-feira com a Benedita FM, onde quer que esteja, a sua rádio está consigo neste 5 de junho, hoje Dia Mundial do Ambiente. É um evento anual que visa assinalar ações positivas de proteção e preservação do ambiente e alertar as populações e os governos para a necessidade de salvar o ambiente. A celebração do Dia Mundial do Ambiente teve início em 1972. Agora vamos em frente com música nacional. Filipe Gonçalves, Dança Joana.

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Na Benedita FM, grandes músicas, já sabe, há para todos os gostos e idades. E tome nota na sua agenda, é já este fim de semana, de hoje 6 e 7 de junho, que a Praça do Afonso Henriques em Alcobaça recebe mais uma edição do Mercado do Século XIX, um evento que recria o ambiente das antigas feiras e romarias do século XIX. A iniciativa transporta os visitantes para o passado com produtos tradicionais, animação cultural e diversas atuações de arranjos folclóricos, danças, cantares e jogos populares que evocam costumes ancestrais. Fica então a sugestão para este mercado do século XIX que regressa já este fim de semana a Alcobaça. Para já voltamos à música, Bruno Mars, I Just Might, para ouvir nesta manhã de sexta-feira. Bom dia, bom fim de semana. Yeah.

0: With You, a música de Avril Lavigne. Bom de recordar nesta manhã da sexta-feira. Quer esteja a trabalhar, em viagem, em descanso, onde quer que esteja, a sua rádio está consigo e tem música para todos os gostos e idades. Daqui a pouco vamos ficar com música dos Maroon 5. Para já, vamos inspirar-nos com o sentido das palavras por Carlos Cabrita.
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sentido das palavras, um olhar mais positivo sobre a vida. Não permita que a infelicidade se torne um hábito na sua vida. Às vezes, é preciso darmos um grito de revolta para dizermos a nós mesmos que as coisas não podem continuar assim. Qualquer mudança que possa acontecer tem de partir primeiro do seu interior. Se certas pessoas não lhe estão a fazer bem, chegou o momento de as deixar para trás. Se sente que o rumo que está a seguir é o errado, é agora a oportunidade de procurar um alternativo. O importante é não pensar o que está mal terá de permanecer assim eternamente, pois estamos sempre a tempo de mudar para melhor. Pense nisto e seja feliz.

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música dos Maroon 5, All Night, como prometido nesta manhã da sexta-feira. Para já, não se esqueça de passar pelo nosso site, benedita.fm.pt. Lá tem tudo sobre a sua rádio, a nossa emissão online e também tudo ao nível de notícias e informações que marcam a atualidade da região. Esta hora em destaque, Turquel, novo centro cultural abre portas durante as comemorações de reelevação. A vila em Alcobaça, festa da criança e do ambiente, atrai mais de 17 mil visitantes. E em Óbidos, aqueduto da Oceira e Parque Tecnológico, finalistas das novas Sete Maravilhas de Portugal. São apenas três das várias notícias em destaque no nosso site beneditofm.pt. Também pode acompanhar na sua rádio, claro, está os noticiários. O próximo será às 13 horas. Para já, voltamos à música. Mr. Carly e Irina Barros, Se Eu Pudesse.

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voz inconfundível de Bryan Adams nesta manhã de sexta-feira. O convite é para que venha connosco e já cheira a Santos Populares, não é? E como tirar o cheiro da sardinha das mãos? Ora, o cheiro da sardinha pode ficar nas mãos durante horas devido a comportamentos que se agarram facilmente à pele. Isto é os compostos da sardinha, neste caso. Para o eliminar, há vários truques caseiros. Limão, vinagre, sal grosso, a pasta dentífrica, bicarbonato de sódio, borras de café e até o método de aço inoxidável, que consiste em esfregar as mãos molhadas numa superfície de metal. Também ajuda a arejar a cozinha, lavar utensílios rapidamente e evitar que restos de peixe fiquem expostos. No fim, o cheiro faz parte da festa, mas não precisa durar todo o dia.

E estamos assim a chegar ao final desta primeira parte do Expresso das 10. Obrigada por estar desse lado, na sintonia da Pumedita FM. Daqui a instantes estaremos de regresso para a segunda hora de emissão de hoje, com mais música, informações, dicas e propostas para animar ainda mais esta sua manhã. Contamos consigo. Não saia daí. Até já!

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Estamos de regresso à Benedita FM com a segunda hora deste Expresso das 10. Muito obrigada pela sua companhia nesta manhã de sexta-feira, hoje dia 5 de junho. Para muitos este é o início do fim de semana prolongado depois do feriado de ontem, uma oportunidade perfeita para descansar e recarregar baterias. Sou a Sandra Fonseca, vou continuar consigo até ao meio-dia com mais boa música, informações, dicas, sugestões e a companhia de sempre. Fique desse lado porque ainda temos muito para partilhar nesta segunda hora de Expresso das 10. Bom dia!

0: Diogo Pissarra, Bandidos do Cante, tu e eu nesta manhã da segunda-feira. O convite é para que fique ligado, já sabe, ainda até a hora certa, há mais Expresso das 10 para ouvir. E agora, porque é sexta-feira, vamos ao Conhecimento com Propósito por Joaquim Sobreiro Duarte.
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2: Ora viva, que sejas bem-vindo ao lugar onde as ideias ganham vida e as reflexões encontram caminhos. Falar-se da tua identidade. Tu não és apenas aquilo que fazes, nem o teu trabalho, nem a tua produtividade. O problema é que muita gente só se sente valiosa quando está a produzir. Mas existir, isso já tem valor. Aproveita e valoriza não aquilo que fazes, mas aquilo que és. Para isso, sai da cabeça. Entra na vida. Marcamos encontro brevemente. E até lá, ocupa-te. Ocupa-te e vive.
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0: O convite é para que venha connosco, já sabe, por aqui tem música para todos os gostos e idades. Vamos agora conhecer o estado do tempo para esta sexta-feira. As previsões apontam para um dia com céu pouco nublado, vento a soprar moderado, podendo soprar com mais intensidade durante alguns períodos. As temperaturas mínimas registam uma ligeira descida, no que diz respeito às máximas, deverão atingir aos 20 graus no distrito de Leiria, os 24 no distrito de Santarém. Teremos assim uma sexta-feira agradável, ideal para dar as boas-vindas a este fim de semana grande. Se for o seu caso, aproveite-o bem, porque temos a banda sonora perfeita, quer esteja de fim de semana grande, em viagem ou até mesmo em trabalho. Fique ligado e comprove isso mesmo. Tenha uma excelente sexta-feira. Bom fim de semana com a Benedita FM do seu lado.

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música da Madonna, este Hang Up, nesta manhã de sexta-feira. Fique ligado porque já sabe, música para todos os gostos e idades. E agora, tome nota na sua agenda da próxima proposta. Até 5 de julho, o Museu do Vinho em Alcobaça tem patente a Exposição Coletiva de Arte Contemporânea Terra, Elemento de Presença. A mostra explora o conceito de terra como planeta, território e elemento natural, refletindo sobre a relação entre o espaço e a presença humana através de obras de artistas nacionais e internacionais. Fica a sugestão para visitar até 5 de julho. Agora, Margarida, só a mim. Boa sexta.

0: música de Miles Smith, este Gold, nesta manhã de sexta-feira. Fique ligado porque já sabe, música para todos os gostos e idades. 11h33, tempo certo para as crónicas de Nuno Catita.
1: Crónicas com Nuno Catita. Hoje vamos falar de realeza. Não daquela que enche as páginas das revistas de cor-de-rosa, mas da nova monarquia urbana, os presidentes de junta de freguesias de Lisboa. Há quem viva ainda a ilusão romântica de que uma junta serve apenas para passar atestados de residência, ou carimbar provas de vida, ou decidir a cor das floreiras da rua. Esqueçam, isso era um Portugal profundo, naquelas juntas de freguesia de província, onde a escassez é tanta que até falta matéria-prima suficiente para que haja corrupção. Na capital, a história é outra. As juntas transformaram-se em autênticos reinos, gerem milhões, decidem obras públicas e têm mais poder financeiro que se calhar a maioria dos municípios deste país. E onde há muito dinheiro e nenhum escrutínio, a tentação faz o resto. As assembleias de freguesia que deveriam fiscalizar viraram palcos de tricas e trocas partidárias. Perdem-se horas com burocracias inúteis e guerrilhas de vão de escada em vez de exercer um controle sério da ação dos executivos. O resultado deste vazio está à vista. A polícia judiciária tornou-se a visitante mais assídua destas instituições. Os casos acumulam-se e os nomes dos processos parecem saídos de uma comédia de mau gosto. Vejamos o processo Tutti Frutti, que se arrasta em investigações desde 2018. Esta mega freguesia de suspeitas analisa um alegado pacto de regime e financiamento partidário ilegal. O esquema envolvia ajustes diretos simulados e a divisão de lugares políticos para o controlo mafioso de várias juntas da área metropolitana. O caso expôs a promiscuidade total no poder local, envolvendo figuras que chegaram ao topo da política nacional, como Fernando Medina e Eduardo Cordeiro. A mais recente é a Operação Emergente, encadeada em 2024 pela Unidade Nacional de Combate à Corrupção. Esta investigação resultou em 5 detenções e buscas na própria sede do Partido Socialista. O epicentro foi a Junta de Santa Maria Maior, liderada pelo histórico Miguel Coelho. Em causa estão crimes de prevaricação, corrupção passiva e tráfico de influência através de contratos públicos por ajuste direto com empresas. De amigos, o padrão é evidente. O problema real não é a descentralização de competências, é a falta de vergonha aliada à ausência de filtros. Enquanto as juntas de Lisboa gerirem orçamentos gigantes com uma fiscalização de cordel, a Polícia Judiciária irá continuar a fazer o trabalho que competia aos eleitos locais. No fundo, temos de ser compreensivos e profundamente solidários. Não deve ser fácil resistir à tentação quando se tem a chave do cofre e uma assembleia tão ocupada com o folclore partidário que nem repara por onde foge o dinheiro. Estes escândalos deixam-nos, pelo menos, uma certeza reconfortante. O clientelismo em Portugal é uma atividade inclusiva. Não escolhe cores. Um dos principais partidos no mesmo abraço fraterno aos ajustes diretos. Só nos resta agradecer à PJ por este serviço gratuito de consultoria de gestão. Ao ritmo em que as buscas acontecem, mais vale transferir permanentemente a sede da PJ para uma junta de freguesia de Lisboa. Pelo menos, assim, poupa-se no combustível das carrinhas.
0: Foram assim as crónicas de Nuno Catita, sexta-feira a mais neste horário.
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0: A música vai prosseguir agora com Baditos do Canto, este tanto tempo para escutar nesta sexta-feira com sabor a fim de semana grande. Fique ligado com a Benedita FM, temos a banda sonora perfeita para si.

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sempre bom de recordar o boss Bruce Springsteen, Born in the USA, nesta manhã de sexta-feira, 5 de junho. E agora falamos do conceito NOLT, New Older Living Trend, que propõe uma nova forma de encarar o envelhecimento. Não se trata de parecer mais jovem, mas de viver a idade com mais energia, curiosidade e prazer. A ideia é valorizar hábitos simples, como aprender coisas novas, manter o corpo ativo, cultivar relações sociais e cuidar do bem-estar emocional. Também incentiva a curiosidade e o prazer no dia-a-dia, sem culpa. Mais do que lutar contra o tempo, este conceito NOLT defende uma vida mais ativa e consciente em qualquer idade, porque envelhecer é inevitável, mas perder o entusiasmo não tem de ser. Vamos em frente com mais grandes músicas, agora com música nacional, António Variações, este Canção do Engate, para ouvir. Estamos a 9 minutos do meio-dia.

E assim estamos a chegar ao final de mais uma emissão do Expresso das 10 aqui na Benedita FM. Obrigada por ter estado desse lado ao longo destas 2 horas de companhia. Foi um prazer partilhar consigo mais uma manhã desta sexta-feira. Agora é o tempo de aproveitar o fim de semana, especialmente para quem tem dias extra de descanso. Já sabe que nos despedimos por hoje. Na próxima segunda estaremos de regresso com mais uma emissão do Expresso das 10. Já a seguir fica com a nossa agenda cultural com sugestões e eventos para os próximos dias. Continuação de uma excelente sexta-feira. Bom fim de semana com a Benedita FM.

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1: O acordeonista Gabriel Gomes vai levar a digressão do seu álbum de estreia Uma História Assim até Alcobaça, com um concerto marcado para o próximo dia 10 de junho no Panorama Multiusos de Alcobaça. Depois de apresentações em várias cidades portuguesas, eis que o músico continua a apresentar ao vivo o trabalho que marca a sua estreia a solo, depois de mais de 40 anos de carreira ligados a projetos fundamentais da música portuguesa. O município de Porto de Mos vai realizar o segundo concurso nacional de cake design, Cake Mos, integrado na Feira de Doces e Sabores, no recinto das festas de São Pedro, entre 27 de junho e 5 de julho. Ora, as inscrições estão abertas até ao próximo dia 15 de junho, promovendo o talento e a criatividade no cake design a nível nacional. Os Santos Populares estão de volta a Alcobaça e prometem encher a cidade de música, animação e muita tradição nos dias 19 e 20 de junho no exterior do Mercado Municipal de Alcobaça. Ora, durante dois dias, tanto moradores como visitantes vão poder desfrutar de um ambiente festivo marcado pelas tradicionais tasquinhas, música ao vivo, marchas populares e momentos de convívio que fazem desta celebração uma das mais aguardadas do ano. A entrada é livre. Ana Bacalhau e Mimi Cat juntaram-se para uma colaboração inédita de onde nasceu o novo single Tipicamente Casados. Dificilmente outras artistas casariam tão bem quanto esta dupla neste tema. Ambas partilham da experiência de estarem há muitos anos com os seus mais que tudo e em Tipicamente Casados falam disso com propriedade numa canção despretensiosa e bem-humorada que retrata vivências e sentimentos partilhados com os quais muitos vão certamente identificar. Tipicamente Casados é um tema para todos os casados, mas também para os que não o sendo, também o são. E assim chegamos ao fim de mais uma Agenda Cultural. Todas estas e outras notícias podem ser recuperadas no site da sua rádio em beneditafm.pt. Da minha parte é tudo. Tenha uma ótima continuação com a sua Benedita FM. 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
1: O município de Porto de Mós foi distinguido com o prémio DECO Municípios 2025 na categoria Turismo pelo projeto Rede de Trilhos e Espaços de Visitação. O prémio atribuído pela DECO, Associação Portuguesa para a Defesa do Consumidor, reconhece a promoção de turismo sustentável e a valorização do território com impacto na preservação do Parque Natural das Serras de Aires e Candeeiros. O município do Bombarral iniciou a construção de novos estaleiros municipais no investimento de cerca de 1,4 milhões de euros. O presidente da Câmara, Ricardo Fernandes, afirmou que a obra tornou-se imperiosa para garantir melhores condições de trabalho aos cerca de 60 funcionários afetos aos serviços municipais. Os novos estaleiros serão divididos em dois polos, de forma a concentrar máquinas e serviços e aumentar a operacionalidade. A empreitada tem um prazo de execução de 5 meses e um custo de 1,3 milhões de euros acrescido do IVA, sendo financiada em 2025 e 2026. A edição deste ano da Festa da Criança e do Ambiente terminou com balanço positivo depois de 7 dias de animação, aprendizagem e convívio no Panorama Multiusos de Alcobaça. O evento recebeu mais de 17 mil visitantes que contribuíram para o sucesso da iniciativa. José Mendes, vereador na Câmara de Alcobaça, destacou que a edição de 2026 superou o número de visitantes registado no ano anterior, reforçando a crescente relevância do evento junto das famílias e da comunidade educativa.
2: Foi uma edição que superou o número do ano passado, ou seja, nós no fim de semana passaram pelo panorama cerca de 11 mil pessoas, nós superámos esse valor e nós no total da feira atingimos os 17 mil pessoas. Foi um dado que já tivemos a analisar. A Festa da Criança e do Ambiente tem, digamos, o convite a todas as escolas de pré-escolar e primeiro ciclo. Portanto, logo durante a semana temos 4 mil pessoas que visitam a feira.
1: Mais do que uma celebração, a Festa da Criança e do Ambiente afirma-se como um espaço de aprendizagem, descoberta e criatividade, onde o brincar se alia à aquisição de conhecimentos e à promoção de valores, como a cidadania e a sustentabilidade.
2: Nós criamos aqui uma experiência, uma atividade de caráter lúdico, que é a parte de literacia financeira. Nós criámos aqui a nota Bassa, em que algumas atividades dão Bassa, outras atividades gasta-se o Bassa. Houve um período da festa que houve crise, tivemos, em vez de dar 5, tivemos de dar 2, porque foi tanta adesão que nós não estávamos à espera, portanto o pessoal soube o que era a troika durante uns momentos. Nós buscamos sempre um tema que esteja ligado aqui à parte pedagógica das escolas. Ano passado foi a água, este ano foi a parte dos dinossauros, onde houve aqui, digamos, uma experiência que foi proporcionada a quem nos visitou. Não só explicava também o porquê dos dinossauros, porque também existiram cá em Alcobaça, mas também toda a contextualização histórica e evolução até ao homem de hoje.
1: A Câmara de Alcobaça já confirmou o regresso da iniciativa entre 1 e 6 de junho de 2027, prometendo uma nova edição repleta de atividades para crianças, famílias e comunidade escolar. A Valor Sul lançou na Lourinhã a campanha Mercado a Reciclar, em parceria com a Câmara Municipal Local, para promover a separação correta de resíduos nos mercados. A ação decorreu no Mercado Municipal da Lourinhã.

0: uma participação significativa. A Federação acusa o Ministério da Educação de intransigência nas negociações. Entre as reivindicações estão a reposição da carreira de auxiliar de ação educativa, melhorias salariais e críticas às alterações previstas na proposta de trabalho 21, que, segundo o sindicato, podem limitar o direito à greve. É tudo quanto a notícias, estas e outras, para consultar qualquer hora no nosso site em beneditafm.pt.
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2: Compram-se carros velhos, desde que andem, sempre servem para engatar.

0: Desculpe lá, mas eu vim cá para comprar um Fiat de 1993.
1: É esse mesmo, só que eu pus-lhe a alcunha de ferrugem.
0: Ah, estou a ver. É aquele carro ali do canto de cor castanha.
1: É esse mesmo, está em muito bom estado.
0: A sério? Ninguém diria.
1: Não se deixe enganar que o mal dele é só a sujidade.
0: Pois. Olhe lá, ele ainda tem alguma coisa de origem.
1: De origem? Oh, meu amigo, o meu carro tem tudo de origem.
0: Tudo?
1: Sim, menos a cor, claro. Era verde e com o tempo ganhou um tom castanho ferrugem.
0: Olhe lá, isto pelo aspecto não deve haver muita gente interessada em levá-lo, não.
1: Aí é que o meu amigo se engana.
0: Então?
1: Olha, por exemplo, ali o sucateiro já anda a namorá-lo aí há uns meses.
0: Oh, imagino.
1: Depois temos o Oliveira, que quer montar lá dentro um galinheiro. O Mendes, que quer usar a mala para fazer lá o fogareiro.
0: Ah, credo.
1: Como vê, isto aqui na zona não faltam pretendentes para o ferrugem.
0: Estou a ver.
1: É claro que isto por fora engana um bocado. Quando entrar lá dentro vai ver que isto ainda tem muito quilómetro para andar.
0: Ora, então vamos lá ver.
1: Então deixa só abrir a porta.
0: Oh, diabo! Então o que é que se passa?
1: Está trancada. Espera lá um bocadinho que eu vou buscar a chave e já volto.
0: Olha, de mal ou menos, o fecho das portas ainda trabalha.
1: Ora, cá está ela.
0: Oh, amigo, isso não é uma chave, é um pé de cabra.
1: Pois, mas é a única coisa que abre a porta quando ela está assim empenada.
0: Ai, Jesus.
1: E prontinho, cá está ele.
0: Epá, que cheiro. Parece que morreu aqui alguém.
1: Morreu? Ah, nem pensar. Antes, pelo contrário, nasceu.
0: Como?
1: Nasceu uma ninhada de gatos. Ainda há coisa aí de 15 dias.
0: Olha, venha o diabo e escolha.
1: Entre. Não se acanhe, amigo.
0: Acanhado? Eu estou aí encolhido com tanto frio.
1: Não se preocupe que eu resolvo já isso. É só ligar a solfagem.
0: Bem, lá está outra coisa que ainda funciona. Bem, vá lá.
1: E bem, olha, para ela a puxar.
0: Agora está é muito quente. Ainda se arranja para aí um incêndio, veja lá.
1: Ah, isto é mesmo assim, sabe? O sistema de climatização ou dá muito quente ou muito frio.
0: Mas não há meio termo, não?
1: Não, senhor. Clima ameno e temperado é coisa que não existe neste carro.
0: Olha, então não dá para jogar golfe lá dentro.
1: Por acaso até dá.
0: Então como?
1: Então com a quantidade de musgo que ele tem nos tapetes pode jogar o que quiser cá dentro. Golfe, futebol.
0: Ih, minha Nossa Senhora.
1: E no Natal pode até aproveitar para montar o presépio no carro.
0: Está bem. Olha, ponha-me é o carro a trabalhar, que é para ver se a gente faz negócio ou não.
1: Trabalhar? Está maluco?
0: Até bem. Mas para que é que eu quero um carro se ele não anda?
1: Sei lá, eu cá só lhe disse que tinha um carro para vender, não disse que tinha um carro para andar.
0: Mas então isso tem alguma avaria?
1: Não, acho que são maus vícios.
0: Maus vícios?
1: Sim, isto era o carro de serviço das finanças.
0: E
1: já sabe, conviveu muito tempo com funcionários públicos e nunca mais quis trabalhar.
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10: O Januário foi à caça e...

0: Januário? Fazes aqui no Jardim da Estrela?
1: Na caçada.
0: Na caçada? Mas aqui não há nenhuma cotada, nem é época de caça.
1: Não se trata dessa caçada, Bernabé. Eu andei à caça de borrachinhos. E já estou com pontaria feita para um belo exemplar.
0: Caça grossa?
1: Nem queiras saber, Bernabé. Olha, nem de propósito. Aí vem ela. É uma bela mulher e vê-se que tem bagalhoça.
0: Assim já tinha reparado. Anda muito bem vestida.
1: Uma finesse. Vestido de dia, vestido de noite, bons casacos de pelos.
0: As mãos é que são um bocadinho grosseiras, não achas?
1: Que importa isso? Um par de luvas ninguém repara. Olha, vou sentar-me ali ao lado dela quando ela se sentar.
0: Olha, ela até parece que adivinhou e já está a sentar-se.
1: Então aí vou eu.
0: Boa sorte.
1: A menina não se importa que eu me sente ao seu lado, não?
2: Ora essa, vosso mercê pode assentar-se com o banco cega para os dois. Sim que isto não é um banco sem fundos, como muitos que se veem por aí.
1: Ai, a menina é tão engraçada. E eu a dizer ali ao meu amigo Bernabé que a menina é a mais rica pequena que anda aqui no jardim. Os vestidos. Até muda de vestuário várias vezes ao dia.
2: Oh, senhor, mas isto não é meu. É da minha patroa, que não pode sair de casa. E me disse para eu arejar a roupa. E até me disse mais. Oh, pariga, pode ser que assim até encontres algum palerma que te julga rica. E te faça uma boa proposta de casamento.
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7: Olha, já viste as previsões para 2026?
8: Sim, dizem que vai haver crescimento.
7: Da economia?
8: Não, das desculpas.
7: Olha, viste que querem simplificar a burocracia?
8: Ah, sim, sim.
7: E achas que conseguiram?
8: Se calhar, olha, antes eram três papéis, agora é só uma app que pede os mesmos três papéis.
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1: Os Santos Populares estão de volta a Alcobaça e prometem encher a cidade de música, animação e muita tradição nos dias 19 e 20 de junho no exterior do Mercado Municipal de Alcobaça. Ora, durante 2 dias, tanto moradores como visitantes vão poder desfrutar de um ambiente festivo marcado pelas tradicionais tasquinhas, música ao vivo, marchas populares e momentos de convívio que fazem desta celebração uma das mais aguardadas do ano. A entrada é livre. O município de Porto de Mos vai realizar o segundo concurso nacional de cake design, Cake Mos, integrado na Feira de Doces e Sabores, no recinto das festas de São Pedro, entre 27 de junho e 5 de julho. Ora, as inscrições estão abertas até ao próximo dia 15 de junho, promovendo o talento e a criatividade no cake design a nível nacional. O acordeonista Gabriel Gomes vai levar a digressão do seu álbum de estreia Uma História Assim até Alcobaça, com um concerto marcado para o próximo dia 10 de junho no Panorama Multiusos de Alcobaça. Depois de apresentações em várias cidades portuguesas, eis que o músico continua a apresentar ao vivo o trabalho que marca a sua estreia a solo, depois de mais de 40 anos de carreira ligados a projetos fundamentais da música portuguesa. Ana Bacalhau e Mimi Cat juntaram-se para uma colaboração inédita de onde nasceu o novo single Tipicamente Casados. Dificilmente outras artistas casariam tão bem quanto esta dupla neste tema. Ambas partilham da experiência de estarem há muitos anos com os seus mais que tudo e em Tipicamente Casados falam disso com propriedade numa canção despretensiosa e bem-humorada que retrata vivências e sentimentos partilhados com os quais muitos vão certamente identificar-se. Tipicamente Casados é um tema para todos os casados, mas também para os que, não o sendo, também o são. E termina assim mais uma Agenda Cultural. Pode recuperar todas estas e outras notícias no site da sua rádio, em beneditafm.pt. Da minha parte é tudo. Tenho uma ótima continuação com a sua rádio.
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Seja muito bem-vindo ao Sons da Tarde. 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

E como hoje é sexta-feira, é dia de boa disposição, o fim de semana está aí à porta, vamos então às músicas para dar aquele empurrãozinho, em jeito de passar bem mais rápido.

Aproveite bem esta tarde solarenga de primavera. As músicas são certamente a sua melhor companhia. Fique por aí e faça-nos companhia.

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Para amanhã, no que diz respeito ao tempo, pode contar com um dia com céu pouco nublado, apresentando-se temporariamente nublado, e o vento soprará fraco a moderado, e também uma pequena subida da temperatura máxima.

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1: O município de Porto de Mós vai assumir a gestão de vários troços de estradas nacionais no concelho, na sequência de um acordo com a Infraestruturas de Portugal aprovado por unanimidade na última reunião de Câmara. De acordo com o presidente da Câmara Municipal, Jorge Vala, o acordo prevê uma compensação de cerca de 634 mil euros e a aprovação da construção de uma rotunda no IC2, junto à área de localização empresarial de Porto de Mós, considerada essencial para melhorar a segurança e circulação.
2: Este é um processo que já tem algum tempo, no entanto, o município pôs sempre como condição às Infraestruturas de Portugal receber estes troços de estradas nacionais com a aprovação de uma rotunda na saída da área de localização empresarial, a poente da área de localização empresarial, ou seja, termos uma saída para a Nacional 1 que possa configurar aqui redução de risco para os automobilistas, redução de velocidade, consequentemente, numa zona que tem 3 faixas, numa zona de aceleração, e sobretudo evitar que os pesados que saem da área de localização empresarial e querem ir para sul não tenham que vir à rotunda aérea e depois dar a volta. E, portanto, parece-nos que é uma conquista muito importante.
1: Entre os troços que passam para a gestão municipal estão 2,6 km da Estrada Nacional 1, entre a rotunda aérea do Chão da Fara e a zona do Centro de Interpretação da Batalha de Alves Barrota. Incluem-se também a Estrada Nacional 243, entre São Jorge e a área de localização empresarial, e um troço da Estrada Nacional 262, entre a Cooperativa Agrícola de Porto de Mós e Bragaios. A edição deste ano da Festa da Criança e do Ambiente terminou com balanço positivo depois de 7 dias de animação, aprendizagem e convívio no Panorama Multiusos de Alcobaça. O evento recebeu mais de 17 mil visitantes que contribuíram para o sucesso da iniciativa. José Mendes, vereador na Câmara de Alcobaça, destacou que a edição de 2026 superou o número de visitantes registado no ano anterior, reforçando a crescente relevância do evento junto das famílias e da comunidade educativa.
3: Foi uma edição que superou o número do ano passado, ou seja, nós no fim de semana passaram pelo panorama cerca de 11 mil pessoas, nós superámos esse valor e nós no total da feira atingimos os 17 mil pessoas. Foi um dado que já tivemos a analisar. A Festa da Criança e do Ambiente tem, digamos, o convite a todas as escolas de pré-escolar e primeiro ciclo. Portanto, logo durante a semana temos 4 mil pessoas que visitam a feira.
1: Mais do que uma celebração, a Festa da Criança e do Ambiente afirma-se como um espaço de aprendizagem, descoberta e criatividade, onde o brincar se alia à aquisição de conhecimentos e à promoção de valores, como a cidadania e a sustentabilidade.
3: Nós criamos aqui uma experiência, uma atividade de caráter lúdico, que é a parte de literacia financeira. Nós criamos aqui a nota Bassa, em que algumas atividades dão Bassa, outras atividades gastam-se o Bassa. Houve um período da festa que houve crise, em vez de dar 5, tivemos de dar 2, porque foi tanta adesão que nós não estávamos à espera. Portanto, o pessoal soube que era a troika durante uns momentos. Nós buscamos sempre um tema que esteja ligado aqui à parte pedagógica das escolas. O ano passado foi a água, este ano foi a parte dos dinossauros, onde houve aqui, digamos, uma experiência que foi proporcionada a quem nos visitou. Não só explicava também o porquê dos dinossauros, porque também existiram cá em Alcobaça, mas também toda a contextualização histórica e evolução até ao homem de hoje.
1: A Câmara de Alcobaça já confirmou o regresso da iniciativa entre 1 e 6 de junho de 2027, prometendo uma nova edição repleta de atividades para crianças, famílias e comunidade escolar. O Centro Cultural e de Congressos de Caldas da Rainha recebe nos dias 15 e 16 de junho os terceiros encontros para a inclusão dedicados ao tema envelhecimento. A iniciativa contará com a presença da Secretária de Estado da Ação Social e da Inclusão, Clara Mendes, e reunirá especialistas profissionais e instituições para debater os desafios do envelhecimento, da inclusão social e da inovação nas respostas sociais. Organizado pelo município das Caldas da Rainha e pelo projeto CLDS 5G da Santa Casa da Misericórdia, o evento é aberto a profissionais e à comunidade em geral. O Panorama Multiusos de Alcobaça vai apresentar a sua programação deste ano, a 10 de junho, às 18 horas, no evento aberto a todos. A sessão contará com o Presidente da Câmara Municipal, Hermínio Rodrigues, e o Diretor Artístico, Nuno Gonçalves, que irão revelar as principais linhas de programação e os conceitos dos diferentes formatos de eventos previstos. Serão ainda apresentados alguns dos projetos e artistas deste ano. A entrada é livre, o evento termina com convívio, seguido de DJ às 19 horas e concerto de Gabriel Gomes às 20. As comemorações do Dia de Portugal vão arrancar no Luxemburgo com uma visita oficial do Presidente da República, António José Seguro, dedicada a contactos institucionais

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foi descoberto um tratamento que pode ajudar a prolongar a vida. Investigadores espanhóis estão mais perto de descobrir o segredo da longevidade. Os cientistas do Centro Nacional de Investigações Oncológicas concluíram com êxito o primeiro tratamento anti-envelhecimento. Este tratamento é feito a partir da enzima telomerase, é seguro e eficaz e conseguiu prolongar a vida de ratos adultos com um ano de idade e mais velhos em cerca de 24%. De acordo com o site do jornal El Mundo, o estudo publicado na revista Embomolecular Medicine conseguiu desenvolver uma tática nunca antes utilizada a fim de atrasar o relógio biológico. No geral, este tratamento melhorou significativamente a vida destes ratos, atrasando algumas doenças que vão aparecendo à medida que o organismo vai envelhecendo, como a osteoporose, a resistência à insulina, melhorando valores do envelhecimento, como a coordenação neuromuscular.

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Votos renovados para que se esteja a divertir nesta tarde de sexta-feira. Há mais músicas para você aqui na Benedita FM. Esteja atento, é cada uma melhor que a outra.

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Como se pode ouvir, a melhor música está sem dúvida presente aqui nos Sons da Tarde. Estamos quase a chegar ao fim de semana, portanto, é caso para ficarmos um pouco mais animados. Deixe-se ficar desse lado, por aqui há muito mais música. Bom fim de semana, sempre com Benedito FM.

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sabes, com a boa música. Vamos saber agora quais as previsões do tempo para amanhã. Temos céu geralmente pouco nublado, com períodos de céu muito nublado, vento fraco a moderado e pequena subida da temperatura máxima.

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E assim colocamos um ponto final nesta emissão do Sons da Tarde de hoje. Espero que tenha gostado. Quanto a nós, já sabe, é sempre um enorme gosto estar do seu lado. Faço votos para que tenha um bom fim de tarde e, já sabe, segunda-feira estaremos de volta. Desejo também que tenha um ótimo fim de semana, divirta-se e até segunda-feira às 15.

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1: O município de Porto de Mós vai assumir a gestão de vários troços de estradas nacionais no concelho, na sequência de um acordo com a Infraestruturas de Portugal aprovado por unanimidade na última reunião de Câmara. De acordo com o Presidente da Câmara Municipal, Jorge Vala, o acordo prevê uma compensação de cerca de 634 mil euros e a aprovação da construção de uma rotunda no IC2, junto à área de localização empresarial de Porto de Mós, considerada essencial para melhorar a segurança e circulação.
2: Este é um processo que já tem algum tempo, no entanto, o município pôs sempre como condição às Infraestruturas de Portugal receber estes troços de estradas nacionais com a aprovação de uma rotunda na saída da área de localização empresarial, a poente da área de localização empresarial, ou seja, termos uma saída para a Nacional 1 que possa configurar aqui redução de risco para os automobilistas, redução de velocidade, consequentemente, numa zona que tem três faixas, numa zona de aceleração, e sobretudo evitar que os pesados que saem da área de localização empresarial e querem ir para sul não tenham que vir à rotunda aérea e depois dar a volta. E, portanto, parece-nos que é uma conquista muito importante.
1: Entre os troços que passam para a gestão municipal estão 2,6 km da Estrada Nacional 1, entre a rotunda aérea de Chão da Fara e a zona do Centro de Interpretação da Batalha de Alves Barrota. Incluem-se também a Estrada Nacional 243, entre São Jorge e a área de localização empresarial, e um troço da Estrada Nacional 262, entre a Cooperativa Agrícola de Porto de Mós e Bragaios. O Centro Cultural e de Congressos de Caldas da Rainha recebe nos dias 15 e 16 de junho os terceiros encontros para a inclusão dedicados ao tema envelhecimento. A iniciativa contará com a presença da Secretária de Estado da Ação Social e da Inclusão, Clara Mendes, e reunirá especialistas profissionais e instituições para debater os desafios do envelhecimento, da inclusão social e da inovação nas respostas sociais. Organizado pelo município das Caldas da Rainha e pelo projeto CLDS 5G da Santa Casa da Misericórdia, o evento é aberto a profissionais e à comunidade em geral. A Comunidade Intermunicipal do Oeste participa pela primeira vez na Feira Nacional da Agricultura 2026, que decorre a partir deste sábado até 14 de junho no CNEMA, em Santarém. Integrada no espaço da Nova Nute 2, Oeste e Val do Tejo, juntamente com as CIM da Lazeria do Tejo e do Médio Tejo, a Oeste CIM pretende promover o potencial económico, agrícola, empresarial e turístico da região. A participação marca a estreia da Oeste CIM naquele que é o maior certame agrícola nacional e constitui uma oportunidade para divulgar a potencialidade dos 12 municípios do Oeste. A edição deste ano da Festa da Criança e do Ambiente terminou com balanço positivo depois de 7 dias de animação, aprendizagem e convívio no Panorama Multiusos de Alcobaça. O evento recebeu mais de 17 mil visitantes que contribuíram para o sucesso da iniciativa. José Mendes, vereador na Câmara de Alcobaça, destacou que a edição de 2026 superou o número de visitantes registado no ano anterior, reforçando a crescente relevância do evento junto das famílias e da comunidade educativa.
3: Foi uma edição que superou o número do ano passado, ou seja, nós no fim de semana passaram pelo panorama cerca de 11 mil pessoas, nós superámos esse valor e nós no total da feira atingimos os 17 mil pessoas. Foi um dado que já tivemos a analisar. A Festa da Criança e do Ambiente tem, digamos, o convite a todas as escolas de pré-escolar e primeiro ciclo. Portanto, logo durante a semana temos 4 mil pessoas que visitam a feira.
1: A Câmara de Alcobaça já confirmou o regresso da iniciativa entre 1 e 6 de junho de 2027, prometendo uma nova edição repleta de atividades para crianças, famílias e comunidade escolar. O preço do gasóleo deverá subir na próxima segunda-feira, de acordo com as previsões da Associação Nacional de Revendedores de Combustíveis, apontarem para mais de 4 cêntimos por litro, enquanto a gasolina deverá descer 1 cêntimo. As previsões podem variar consoante a zona e o posto de abastecimento. A fechar ficam as previsões do tempo para este sábado, de acordo com o Instituto Português do Mar e da Atmosfera. É esperado um dia de céu pouco nublado, com nebulosidade em alguns locais e pequenas subida da temperatura. É tudo. 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

0: Viva muito, boa tarde. Está a começar agora mais uma emissão de Discos Pedidos. Sexta-feira, 5 de junho, venha connosco até às 20. Vamos estar por aqui para atender os seus pedidos musicais. Para participar, só tem que ligar 262-929-932. Contamos com os seus pedidos até às 20.
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0: 262-929-932 à sua inteira disposição é ligar connosco e a escolher a música que quer ouvir até às 20. Para abrir, vamos ouvir José Cid, portuguesa bonita, à proposta do Hugo Salvador, que nos ouve em Samora Correia, dedica a Maria Isabel de Santarém e também ao seu pai.

Deus com os pedidos aí, vamos nós continuar já com mais propostas. Vamos agora até ao peso. É lá que nos ouve Olga Alves. Deseja ouvir Dua Lipa com o Houdini, simplesmente para ouvir.

18h19. Se for o caso, bom regresso a casa. Se está a trabalhar, bom trabalho. Se vai na estrada, boa viagem. E se está de férias, ótimas férias com a Benedita FM. Por aqui temos discos pedidos para ouvir e conferir. Para já, vamos escutar Nel Monteiro, Tu És a Minha Estrela. A proposta chega de Ada Gorda, da Carmelo de Santos, dedica à sua família, à sua estrelinha, Isabel Silvestre, Tumélia, Natália Francisco e à Maria Isabel, para todos, com votos de bom fim de semana.

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E passamos para a próxima proposta, mas para já recordamos que se ainda não o fez, também pode sugerir a música que quer ouvir até às 20 nesta emissão de Discos Pedidos. 262-929-932, é só ligar e escolher. Para já, Tony de Matos, Cartas de Amor. A sugestão chega da Palhoça, da Maria Fernanda, dedica aos ouvintes da Benedita FM. Isabel Silvestre, Carlos Dias e sua família, João Paulo e a esposa, para todos com votos de um bom fim de semana.

Disco Espedetos, fique ligado até às 20. Este é um programa feito por si e para si. Agora ouvimos Elvio Santiago, Menina Tugã. A sugestão chega da Lourinhã da Vitória Jesus. Dedica a todos os ouvintes da Benedita FM com votos de um bom fim de semana.

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E assim vamos ficar com mais uma sugestão musical. Vamos agora até Santarém, é lá que nos ouve Maria Isabel. Deseja ouvir Marco Paulo de Corpo e Alma, a canção que dedica aos ouvintes da Benedita FM, Padrinho Carlos Dias e Família, a Carmil de Santos, Hugo Salvador e Helena Silva.

Diz com os pedidos, contamos com as suas propostas musicais até às 20. Para já vamos até Caldas da Rainha, é lá que nos ouve. Natália Francisco deseja ouvir a Periquita de Sónia Costa. A canção que dedica a Helena Silva com boas melhoras. Também a Lourdes Santos dos Carris, Manuela de Deus. Aos ouvintes da Benedita FM, para todos com votos de um bom fim de semana.

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4: Venha de lá o seu pedido musical 262-929-932. Pode ligar e escolher a música que quer ouvir. Para já, Agatha, Silêncio Não É Amor. A sugestão chega de pneus da Maria do Carmo Reis, dedica aos filhos.

Discos pedidos, há assim mais propostas para satisfazer. Agora temos Baile de Verão de José Malhoa para ouvir. A proposta chega da Marinha Grande, do Mário Fernandes, para ouvir e para dedicar aos ouvintes da Benedita FM com votos de um bom fim de semana.

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1: E assim que vamos ficar com mais uma sugestão, vamos ouvir Eduardo Santana à distância, com a participação de Alexandra. A sugestão chega de Rio Maior, da Manuela de Deus, dedica a Isabel Silvestre, a Cremilde, Natália Francisco, a José Luís Irmão, aos invisuais e aos ouvintes da Benedita FM.

Estamos desta forma quase a fechar esta primeira parte de Discos Pedidos. Há mais uma hora para ouvir depois das 19. Fecho de hora com Mica, We Are Golden. A proposta da Dora Neves, que nos ouve em Rio Maior, dedica a todas as pessoas amigas. Nós já voltamos com mais Discos Pedidos. Até já!

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5: Estamos de volta para a segunda parte de Discos Pedidos. É a missão para esta sexta-feira, dia 5 de junho. Venha connosco até às 20. Estamos por aqui para atender as suas propostas, que muito agradecemos. Carla Ferreira, que nos ouve em Alvorninha, deseja ouvir a música de Leandro, Gritar ao Mundo, para dedicar aos ouvintes da Benedita FM.

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1: 19 horas 5 minutos, há assim mais pedidos musicais para satisfazer. Atendemos agora à proposta que nos chega da Lourinhã, de Clélia Jesus, de ouvir Gilberto Amaral, Tu és a mulher mais linda, dedica aos ouvintes da Benedita FM.

É escusado continuar a ligar connosco. Estamos preenchidos com os seus pedidos até às 20 para novas propostas. Agora são mesmo segunda-feira depois das 18. Gonçalo Gaspar, que nos escuta em Óbidos, deseja ouvir a música de Kalema, o tema A Prova de Bala, simplesmente para ouvir.

fim de semana grande é ao som da Benedita FM. Vamos juntos até às 20 nesta emissão de sexta de Discos Pedidos. Alexandra Couto, que nos escuta em Rio Maior, deseja ouvir Ana Bacalhau com Mimi Cat, Tipicamente Casados, a canção que dedica a todos os ouvintes da Benedita FM.

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1: 19 horas, 16 minutos. Atendemos agora ao pedido da Isabel Silvestre, que nos ouve nos Casais da Boa Vista de Zajover José Reza. Uma vela sobre a mesa dedica à família Helena Silva, Carmelo de Santos, Maria Isabel, Ermelinda Lopes, pessoas amigas, ouvintes da Benedita FM, para todos com votos de um bom fim de semana.

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6: Discos pedidos lado a lado consigo, bom fim de semana. Atendemos agora o pedido do Francisco Pedro, que nos ouve em Benedita. Deseja ouvir Cristina Clara com António Zambujo. O tema Bonança, dedica a todo o auditório da Benedita FM, a todas as pessoas amigas com votos de um bom fim de semana.
7: Amém.

mais, atendemos agora ao pedido do Carlos Dias, que nos ouve em Sindieira, Torres Vedras, deseja ouvir Cama e Mesa, na voz de Roberto Carlos. Diga às suas princesas, à afilhada Lourdinhas Santos, Maria Fernanda da Palhoça, também à Natália Francisco, Helena Silva e ouvintes da Bendita FM, com votos de um bom fim de semana para todos.

Passamos para a próxima proposta musical. Agora atendemos o pedido da Maria Fernandes, que nos ouve em Benedita. Sugere a música de Margarida, Sou-me, para dedicar a todas as pessoas amigas. Sei.

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2: Vamos juntos até às 20. Para já, com mais propostas musicais, Modern Talking, You're My Heart, You're My Soul. A proposta do Fernando Guerra, que nos escuta em Caldas da Rainha, deseja dedicar à família, a todas as pessoas amigas.

Obrigada pela preferência. Bom fim de semana com a Benedita FM. Atendemos já o pedido da Cristiana Correia, que nos ouve em Turqueldes, a ouvir no Ninho Navarro, Mulher dos Meus Sonhos, simplesmente para ouvir. 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
4: Se bem na estrada, boa viagem. Já sabe, até às 20, somos a sua companhia nesta emissão de final de semana de Discos Pedidos. Vamos agora atender o pedido da Cátia Souza, que nos escuta em Benedita. Deseja ouvir BTS, o tema Swim, dedica às amigas. Swim.

Passamos já para mais uma proposta musical. Vamos agora até a Figueiró dos Vinhos. É lá que nos ouve Sandra Santos. Deseja ouvir a música de Cláudia Nayara, o tema Sou Outra Mulher, a canção que dedica a todos os ouvintes da Benedita FM.

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1: Ligue-se com a Benedita FM, ligue-se com a região de segunda a sexta-feira, Discos Pedidos, um programa feito por si e para si. Carla Costa, que nos escuta em Óbidos, deseja ouvir a música de Atua, Tu na Tua, com participação da Luís Trigacheiro e Buba Espinho. A canção que deseja dedicar a todos os ouvintes da Benedita FM, com votos de um bom fim de semana. Não te escuto.

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Obrigada pela preferência. Para já atendemos o pedido musical do David Fialho, que nos escuta no Cartacho. Deseja ouvir a música de Carolina Deslandes com Rodrigo Correia, o tema Maria, para dedicar também aos ouvintes da Medita FM.

Chegamos assim ao fim de mais uma emissão de Discos Pedetos nesta sexta-feira, repleta dos seus pedetos musicais e boa energia que sentimos aí desse lado. Aproveite o fim de semana, relaxe, divirta-se e não se esqueça de nos acompanhar na próxima segunda-feira com mais uma emissão de Discos Pedetos, quando forem 18 horas. Fique bem, fica com a sua rádio, já a seguir Lusitânia Expresso com António Silva. Bom fim de semana.

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Seja muito bem-vindo, está no ar o Lusitano Expresso, uma viagem pelas músicas calmas todas as semanas, comigo António Morteiro da Silva, aqui na sua rádio. Começamos com Bebeto, Memórias Esquecidas, logo depois sequência de três canções com Nightwish, Os Clã e Snowy White.

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Início de mais uma sequência de Lusitana Expresso. Começamos da melhor maneira com Fábio Júnior e Bonnie Taylor. Chama-se Sem Limites para Sonhar. Depois sequência de três canções com GNR, Inocentes e os The Platers.

A caminho do sinal horário do fim desta primeira hora de emissão desta semana do Lusitânia Expresso, seguimos com os brasileiros Legião Urbana e depois Contra a Luz para Tim.

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3: Início da segunda hora de emissão desta semana do Lusitânia Expresso. Só agora chegou, sabe que já perdeu a primeira de 4 horas de emissão, que todas as semanas o acompanham numa viagem pelas músicas calmas. Começamos com Lúcia Muniz e Nuno Bettencourt, chama-se Try Again. Depois sequência com Luís Represas, Paulo Gonzo e o Zero Supply.

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4: Iniciamos esta sequência de Lusitânia Expresso ao som dos Quinto do Bill, chama-se Press. Depois, tempo para ouvir também os Queen com Who Wants to Live Forever.

Tony Carreira, tribalistas e ZUHF acompanham-nos em mais uma sequência de Lusitânia Expresso, totalmente em português desta vez, na nossa viagem pelas músicas calmas.

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1: O Centro Cultural e de Congressos de Caldas da Rainha recebe nos dias 15 e 16 de junho os terceiros encontros para a inclusão dedicados ao tema envelhecimento. A iniciativa contará com a presença da Secretária de Estado da Ação Social e da Inclusão, Clara Mendes, e reunirá especialistas profissionais e instituições para debater os desafios do envelhecimento, da inclusão social e da inovação nas respostas sociais. Organizado pelo município das Caldas da Rainha e pelo projeto CLDS 5G da Santa Casa da Misericórdia, o evento é aberto a profissionais e à comunidade em geral. O município de Porto de Mós vai assumir a gestão de vários troços de estradas nacionais no concelho, na sequência de um acordo com a Infraestruturas de Portugal aprovado por unanimidade na última reunião de Câmara. De acordo com o Presidente da Câmara Municipal, Jorge Vala, o acordo prevê uma compensação de cerca de 634 mil euros e a aprovação da construção de uma rotunda no IC2, junto à área de localização empresarial de Porto de Mós, considerada essencial para melhorar a segurança e circulação.
2: Este é um processo que já tem algum tempo, no entanto, o município pôs sempre como condição às Infraestruturas de Portugal receber estes troços de estradas nacionais com a aprovação de uma rotunda na saída da área de localização empresarial, a poente da área de localização empresarial, ou seja, termos uma saída para a Nacional 1 que possa configurar aqui redução de risco para os automobilistas, redução de velocidade, consequentemente, numa zona que tem três faixas, numa zona de aceleração, e sobretudo evitar que os pesados que saem da área de localização empresarial e querem ir para sul não tenham que vir à rotunda aérea e depois dar a volta. E, portanto, parece-nos que é uma conquista muito importante.
1: Entre os troços que passam para a gestão municipal estão 2,6 km da Estrada Nacional 1, entre a rotunda aérea de Chão da Fara e a zona do Centro de Interpretação da Batalha de Alves Barrota. Incluem-se também a Estrada Nacional 243, entre São Jorge e a área de localização empresarial, e um troço da Estrada Nacional 262, entre a Cooperativa Agrícola de Porto de Mós e Bragaios. A Comunidade Intermunicipal do Oeste participa pela primeira vez na Feira Nacional da Agricultura 2026, que decorre a partir deste sábado até 14 de junho no CNEMA, em Santarém. Integrada no espaço da Nova Nute 2, Oeste e Val do Tejo, juntamente com as CIM da Lazíria do Tejo e do Médio Tejo, a Oeste CIM pretende promover o potencial económico, agrícola, empresarial e turístico da região. A participação marca a estreia da Oeste CIM naquele que é o maior certame agrícola nacional e constitui uma oportunidade para divulgar a potencialidade dos 12 municípios do Oeste. A edição deste ano da Festa da Criança e do Ambiente terminou com balanço positivo depois de 7 dias de animação, aprendizagem e convívio no Panorama Multiusos de Alcobaça. O evento recebeu mais de 17 mil visitantes que contribuíram para o sucesso da iniciativa. José Mendes, vereador na Câmara de Alcobaça, destacou que a edição de 2026 superou o número de visitantes registado no ano anterior, reforçando a crescente relevância do evento junto das famílias e da comunidade educativa.
3: Foi uma edição que superou o número do ano passado, ou seja, nós no fim de semana passaram pelo panorama cerca de 11 mil pessoas, nós superámos esse valor e nós no total da feira atingimos os 17 mil pessoas. Foi um dado que já tivemos a analisar. A Festa da Criança e do Ambiente tem, digamos, o convite a todas as escolas de pré-escolar e primeiro ciclo. Portanto, logo durante a semana temos 4 mil pessoas que visitam a feira.
1: A Câmara de Alcobaça já confirmou o regresso da iniciativa entre 1 e 6 de junho de 2027, prometendo uma nova edição repleta de atividades para crianças, famílias e comunidade escolar. As comemorações do Dia de Portugal vão arrancar no Luxemburgo com uma visita oficial do Presidente da República, António José Seguro, dedicada a contactos institucionais e encontros com a comunidade portuguesa. O Primeiro-Ministro Luís Montenegro junta-se à visita no sábado após a Cimeira União Europeia-Balcãs. No Luxemburgo, o programa inclui reuniões com autoridades locais e iniciativas culturais com a comunidade portuguesa. As comemorações continuam depois nos Açores, na Ilha Terceira. É tudo quanto a notícias, estas e outras, para consultar qualquer hora no nosso site em beneditafm.pt.
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7: Início da terceira hora de emissão desta semana do Lusitano Expresso, um espaço que, como sempre, é preenchido com muita música e poucas palavras. Nesta sequência vai ouvir, entre outros, Velvet Revolver, Lighthouse Family, os Alemar, mas para começar, Viviane com o espetacular A Vida.

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agora e até bem perto do sinal horário, vamos com cerca de meia hora de música sem interrupções, onde vai ouvir, entre outros, Phil Collins, Queensrÿche, os Cars, mas para começar, Land of the Thousand Words para os Scissor Sisters.

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4: Início da derradeira hora de emissão desta semana do Lusitana Express. Começamos muito bem acompanhados por os Alphaville, chama-se Forever Young, depois Roxy Music e Christina Aguilera.

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0: Foi Dance Me to the End of Love de Leonard Cohen. Agora, e também perto do sinal horário, seguimos com os Manhattans, com o espetacular Kiss and Say Goodbye. O nosso encontro, já sabes, está marcado para a próxima semana, para mais uma viagem de 4 horas pelas músicas calmas. Até lá.
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0: 14 graus.
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